poema é a solidão da madrugada. Um trovador em serenata querendo a lua namorar. Poema é tristeza, é alegria, é o romper de um novo dia. É a dor cruel de uma paixão. Poema é um poeta apaixonado a escrever desesperado o que lhe vai no coração.